Aí está teu Espírito. Em nome de Jesus, clamamos tudo que estamos vivendo acá, neste ambiente. Isso vai ser em outros lugares, se vai multiplicar em outras nações, se vai multiplicar em nos hogares, se vai multiplicar.